Legal, hein, gente? Como é que tá pras coisas por aí? Tá tudo tranquilo? Os modão sertanejo aqui na Serro Corá FM, nessa segunda-feira maravilhosa. Oi, lunes! E bom dia, Pedro Juan Cavaleiro. Bom dia, bom dia, bom dia. Como está a coisa aí por entrei? Que viagem. Bom dia, bom dia, bom dia, Ponta Porã. Bom dia, Pedro Juan Cavaleiro. Empeçando a manhã.

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É o Zezé de Camargo e Luciano, bom dia pro Ademilson, na sintonia, alô Ademilson, bom dia amigos lá no Boa Vista Material de Construção, todo mundo ligado, hein? Aquele abraço, bom dia pra vocês aí, muito obrigado pela audiência, pela sintonia, todo o pessoal bacana que ouve a gente também, curtindo a programação, é aqui da 91.5, lá nos IPs, bom dia IP1, IP2, a Laura do IP2, bom dia. Todo mundo curtindo aqui, obrigado pela sintonia de vocês aí, tá bom? Tamo junto, né, gente? Até as 9 da manhã aqui no horário paraguaio, 8 horas no horário do Brasil, agora aqui no Paraguai é 8:10, no Brasil 7:10, né? E você aqui curtindo esse friozinho maravilhoso, esse clima gostoso da nossa fronteira abençoada, hein, gente? Como é que tá as coisas por aí? Tá tudo certinho? Bom dia, bom dia, bom dia também aí pro nosso querido amigo Hélio Pelufo na sintonia também, pro Palito, pessoal que sempre tá ouvindo a gente, muito obrigado pela audiência, pela sintonia de vocês aí, tá bom? Todo mundo que curte o nosso programa pela manhã, nosso muito obrigado mesmo pela sintonia, pela audiência de todos vocês. Manda um abraço pro meu amigo Aldair Cardoso, Valdeir Cardoso, isso mesmo, Valdeir Cardoso, que está ligado com a gente também na Tornearia Cardoso, aquele abraço. Bom dia pra vocês aí, tá bom, meu amigo Claudeir? Final de semana teve aniversário do Cadu, né? Do filhão do Claudeir também. Aquele abraço pra vocês todos aí, tá bom? O Claudeir me convidou, mas eu tava na correria aí, acabei não podendo passar lá. Mas o importante é que nós fomos lembrados pelo nosso amigo Claudeir. Obrigado, meu irmão. Que Deus abençoe vocês aí, tá bom? Toda a família. Vamos trazendo mais João Mineiro e Marciano. É o modão. Bom dia, os taxistas ligado com a gente também. Motorista de aplicativo, todo mundo aí curtindo a gente. Bom dia.

0: É, João Mineiro e Marcianos, modão das antigas aí, fazendo a gente recordar bons momentos da vida, hein, gente? Bom dia! Bom dia pra Mariluce. Ô, Mariluce, bom dia pra você. Qualquer hora eu passo comer espetinho aí, tá bom, Mariluce? É, agora eu tô de regime, não posso comer espetinho. Tô no, naquele momento que eu tô, na verdade, eu tô preciso perder 10 quilos. Pensa num caboclo que tá... sofrendo, né? Mas pouco a pouco a gente vai emagrecendo, né? É um quilo de cada vez, devagarinho, né? Mas só que toda vez que eu passo por perto da casa de uns amigos aí, tem alguma coisa boa, aí eu tenho que tá desviando da casa dos amigos, senão eu engordo de novo, né, gente? É, não é fácil não, não é fácil não a vida. Vamos que vamos, gente. Mandar um abraço também aí pros amigos que estão ligadinho com a gente na sintonia, curtindo a programação da 91.5 lá no Altos da Glória. Bom dia para todo mundo aí ligado com a gente. Bom dia, dona Roseni. Bom dia também a Gislaine, vizinha ali da dona Roseni, no Jardim Primavera também. Aquele abraço. Gente, daqui a pouquinho tem mais. Depois do comercial, tem muito mais para você. Não sai daí não, hein?
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É isso aí, muita alegria, muito otimismo acima de tudo, né, gente? Muito otimismo acima de tudo, muito otimismo, porque a vida é feita de otimismo. Se você é otimista, as coisas conseguem dar certo, né, gente? Porque você sabe que tudo começa através da sua fé. Tudo começa através da sua fé. Se você é uma pessoa do bem, uma pessoa que tem fé em Deus acima de tudo, que crê que as coisas vão acontecer, você alcança. É verdade, não fique com medo, não fique com medo, fique com fé, tá bom, gente? Não fique com medo, fique com fé, tá certo? Porque a vida da gente é feita de desafios diariamente. Todos os dias tem um desafio novo. E nem sempre você vai acertar, nem sempre você vai acertar. Tem momentos na vida que você vai errar, mas a diferença não está no errar, a diferença, e nem também no ficar preocupado, a diferença está como está a sua fé. A sua fé tem que estar sempre ativa, porque se você errou, você vai lá, bate o teu papo com Deus, conforme a tua fé, conforme a tua religião, conforme aquilo que você acredita, e Deus sempre terá uma resposta para você, tá bom? Não se preocupa não com o futuro também. Às vezes a gente se preocupa demais com o futuro, né? Ai, meu Deus, o que vai acontecer? Ai, meu Deus do céu, tem uns boletos chegando. Calma, calma, viva hoje, bem vivido. Viva o momento agora, agora, agora, agora, agora, viva agora, bem vivido. Porque tudo que vai acontecer depois depende do agora. O que você está plantando aí, hein? O que você está plantando? Eu digo para você o seguinte, não tem como plantar arroz e colher feijão, tá bom? Não tem como você plantar coisa boa e colher coisa ruim.

0: Sobrevivi, música linda aí pra você ligado com a gente na manhã, gente. Bom dia, tio Nivaldo. Alô, tio Nivaldo, tá lá na beira do Rio Miranda ouvindo a gente. E, tio Nivaldo, hein? Tá curtindo a gente lá. Bom dia, meu querido. Obrigado pela audiência.
1: E aí, gente, aqui é o tio Nivaldo, beleza?
0: Aham.
1: Uhum. Frio.
0: Mais gelado.
1: Estamos aqui na beira do Miranda, construindo. Tá eu aqui, o tio Nivaldo, a tia Bárbara e o seu Simeão, que é o pedreiro aqui. Mandar uma música bem chonada pra nós, daquelas do Teodoro Sampaio, beleza?
0: Vamos mandar agora, Teodoro e Sampaio. Esse Teodoro e Sampaio com certeza tem história, né, gente? É, Teodoro e Sampaio já faz parte da, né? Principalmente quando o caboclo bebe uns goles, né? Ele não quer perder o Teodoro e Sampaio. É, toca pra nós a gostosona. É, mais ou menos assim. Ei, meu Deus do céu. Vamos que vamos, gente. Vamos trazer. Ele pediu uma apaixonada, né? Ele pediu aquela uma que mexe com o coração da gente. Vamos trazendo então aquela bem apaixonada do Teodoro e Sampaio, aquela uma que faz você recordar bons momentos da vida. Eita, Teodoro e Sampaio. Esse aí com certeza tem história boa, né, gente? Vamos trazendo então. Cadê a música do Teodoro Sampaio? Tava aqui a música que eu ia tocar. Sumiu. Ai, ai, agora eu tenho uma aqui do... Agora achei, tá aqui, ó. Teodoro Sampaio, Quando a Saudade Aperta. Ah, quando a saudade aperta, hein? Aí o coração bate forte. Segura, moçada.

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Tamo aqui junto, né, gente? Olha só, minha amiga Elizabeth mandou pra mim aqui. Ela criou uma vaquinha, gente. Ela criou uma vaquinha. Ela vai sortear uma moto, tá? Quero mandar um abraço aqui pra Elizabeth, os amigos do Carandá aí curtindo a programação. Bom dia. Bom dia pra todo mundo aí que tá ligado com a gente, curtindo a 91.5, né? Todas as pessoas aí que nos ouvem. Mandar um abraço pra Laura também no IP2. Alô, Laura, tudo bem, Laura? Bom dia. Bom dia pra Laura no IP2, pra todo mundo. Gente, a Elizabeth, lá do Carandá, minha amiga Elizabeth, uma pessoa que a gente conhece já há muito tempo já aí, né? Tem um carinho muito especial pela Elizabeth, né? Um bom dia pra Elizabeth. E o seguinte, o netinho dela, acho que é netinho dela, né? Que ela passou pra mim aqui, ela mandou aqui uma mensagem escrita, deixa eu dar uma olhadinha aqui. Ela falou assim: boa tarde, meu amigo, tudo bem? Então eu gostaria de pedir encarecidamente aí uma ajuda. Infelizmente o meu netinho foi diagnosticado com sopro no coração e ele vai precisar fazer uma cirurgia, onde o SUS não cobre o custo. Então agora a gente resolveu fazer uma rifa para arrecadar o dinheiro. Eu gostaria de pedir aí se você pode nos ajudar aí, oferecendo pra gente. Então, eu gostaria muito de pedir a você que tá junto com a gente, né? Aqui no rádio, você que nos segue na rede social, se você puder contribuir de alguma forma. Segundo o que ela me passou, a cirurgia custa caro, gente. É coisa de quase 100 mil reais, mais ou menos, uma cirurgia do sopro do coração. O SUS não cobre essa cirurgia e ela precisa fazer urgentemente. Por isso ela tá fazendo uma rifa. Essa rifa é uma rifa de uma moto, né? Tá aqui, ó. A rifa custa R$50 o número, e ela precisa arrecadar o máximo que ela puder, né? Para poder fazer essa cirurgia, porque é uma criança, né? Que tá começando a vida ali e eles precisam, né? Se não fizer essa cirurgia, infelizmente, né? A gente não sabe o que poderá acontecer. Né? Eu creio no milagre de Deus. Eu creio que Deus, ele faz milagres, né? E eu sei que existe várias formas de Deus fazer um milagre também, porque Deus muitas vezes, se ele quiser fazer do jeito dele, num, né, num passe de mágica, ele faz, ele tem a solução para tudo. Mas muitas vezes Deus quer usar cada um de nós, muitas vezes Deus quer nos usar para que a gente possa também abençoar as pessoas. 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Né, para que você possa estar comprando um número dessa rifa, para você poder concorrer a uma moto e também estar aí contribuindo para que ele consiga, né, para que o netinho dela consiga fazer a cirurgia, tá bom, gente? Imagina a dor da avó, a dor da mãe nesse momento de luta. Mas eu creio que Deus vai fazer um milagre, eu creio que Deus vai mudar essa história. Eu acredito, eu sou uma pessoa de muita fé e eu acredito que é a fé que nos move, a fé que nos faz olhar para o futuro de uma forma diferente, de uma forma mais positiva, né, gente? E eu acredito que Deus vai entrar com um milagre na vida dela, e esse milagre pode ser também contribuído por nós, né? De alguma forma a gente pode ajudar. Se você tiver condições, se você puder, chama lá a Elizabeth e fala com ela diretamente com ela. Tá bom? E daí você já vai poder comprar um número da rifa para poder contribuir com a cirurgia do netinho dela. Muito bem, né, gente? Bom dia para você que tá aí do outro lado do radinho, sintonizando a programação aqui da Cerro Corá FM. Bom dia pro meu amigo Valdeir Cardoso. Oi, Valdeir, bom dia, meu amigo. Tá lá na oficina trabalhando, ouvindo a gente. Vamos tocar a música do Traia Véia. A nossa amiga Laura, lá no IP2, ela quer ouvir o Traia Véia. Vamos trazendo então aqui esse modão bom demais aqui do Traia Véia. Essa aqui é boa, essa aqui é uma música do Emílio Eduardo e também
do Cristiano Araújo. É, você virou saudade, Maus Bocados cantando pra você aqui o Traia Vela.

0: Lembrando pra você que tá ligado com a gente na sintonia, curtindo a programação, hein? Que coisa boa saber que você tá aí do outro lado do radinho, curtindo aqui o nosso som, hein, gente? 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

0: Las 9 horas, 30 minutos.
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0: Alô, alô, você meu amigo, alô, alô, você minha amiga, alô, você que está aí sintonizado na FM 91.5, o nosso carinho, o nosso abraço e o nosso muitíssimo obrigado pela sua audiência, né? Estamos chegando para começar aqui mais uma vez o meu, o seu, o nosso programa de segunda a sexta-feira, né? Neste momento agora em Ponta Porã, 11 horas e 1 minuto, em Pedro Juan Caballero, 12 horas e 1 minuto. Então, neste momento, os nossos termômetros estão marcando 17 graus. A mínima na madrugada de hoje foi de 9 e a máxima vai ser de 22 por volta das 15 horas. 1% de possibilidade de chuva. Amanhã, terça-feira, 12 a mínima, 24 a máxima, 3% de possibilidade de chuva aqui na nossa fronteira.
1: Bora, Nunes!
0: Alô, alô, Dora Nunes, tudo bem com vocês, Pozinha?
2: Bom dia, Tião, bom dia a você que está acompanhando o nosso programa, você que está assistindo aí pelo Facebook, também pelo YouTube do Ponta Porã Informa. Você que assiste, pode mandar o seu recado, o seu bom dia, o seu boa tarde, para ir interagindo aqui com o nosso programa, isso deixa a gente muito feliz. E obrigada também você que está com seu radinho ligado pelas ondas da nossa querida Rádio Cerro Corá, 91.5.
0: Muito bem, galera, e já de imediato vamos falar do nosso site de notícias, o pontaporainforma.com.br, nosso site que é atualizado momento a momento para você, trazendo as informações aqui da nossa cidade, da nossa região. E muita gente fala que a justiça divina tarda, mas não falha, né? A justiça, até a coisa está tão feia que até a justiça divina está vindo mais cedo, né? Você viu aqui, ó, o Bernal matou o cara lá, agora hoje Alcides Bernal, ex-prefeito de Campo Grande, morre, né? Teve um problema de saúde lá, então foi para o hospital, voltou, e hoje essa notícia aí que está em todo o cenário, está em todos os locais aí. Ponte da Rota Bioceânica deve ligar Brasil ao Paraguai nesta semana. TSE reúne plataforma de instituto de pesquisa para alinhar as regras antes das eleições. Paciente denuncia estupro em UTI durante intervenção pós-parto em hospital público do estado. Que loucura, hein? Revalida 2026, divulgado o resultado final da primeira etapa do exame. No caderno Ponta Porã, nós temos aí o falecimento de Iria Inês Azambuja Herédia. Carro queimado encontrado na fronteira pode ter sido usado em homicídio em Ponta Porã. Homem é fuzilado em frente da esposa. PM de Nova Itamaraty cumpre mandato de prisão durante patrulhamento. Podcast Tião Prado e Dora Nunes fala nessa semana do aniversário de Ponta Porã. Os aniversariantes de hoje, Ponta Porã celebra 114 anos de história e desenvolvimento e orgulho de sua gente. As ofertas do Supermercado Sol e também os aniversariantes, aqui temos dois, né? Temos o aniversariante de ontem e os aniversariantes de hoje. No caderno Região, Terena passa em concurso no Tribunal de Contas da União e leva o nome da comunidade para Brasília. Em Mato Grosso do Sul, Pedro Bial alerta para o futuro com menos leitores e mais IA. Campo Grandense conquista coroa e leva título do Miss Nikkei Brasil. E de Mato Grosso, o cowboy de aço é ouro pela primeira vez na Copa do Mundo de canoagem. São os destaques para você. Aqui no nosso programa, né? Já estão nossos convidados aqui. Já está aqui o Alisson Ovelar e o Aquiles Brás. Nós vamos falar da sexta edição do Porã Moto Show, né? O Porã Moto Show é um evento aí que vai acontecer na nossa cidade. Olha, já está aí a sexta edição, vamos ter lá muita música, muito som, motos, tudo que você quer saber, nós vamos estar falando aqui no nosso programa. Então nós vamos para o intervalo do rádio e já estaremos de volta com a nossa entrevista para você. Agora em Pedro Juan Caballero, 12 horas e 5 minutos, 12:05, em Ponta Porã, 11 horas e 5 minutos, eu volto já.
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0: Muito bem, estamos de volta, né? Estamos de volta para você agora, 12 horas e 8 minutos em Ponta Porã, em Pedro Juan, 11 horas e 8 minutos aqui em Ponta Porã. 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
1: 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Quero mandar um abraço à Cirlei Rios, ela está mandando bom dia, desejou uma abençoada semana, muito obrigada. Ela que ouve e assiste a gente diretamente de Sangapuitã. Aproveita e manda um abraço aí para todo mundo aí que é de Sangapuitã. Se você é de Sangapuitã, manda o seu recadinho aqui, fala que você é de Sanga. Abraço aí para o seu Reinaldo, para a dona Flora, para a Edna. Pessoal ali de Sangapuitã. Também quero mandar um abraço para o José Lemes, ele está mandando boa tarde. Nosso amigo Ernesto Ricciardi Neto, que nos presenteou semana passada com um pacote de morgote, né?
0: Morgote.
1: É. Muito doce. Que delícia. Docinha. 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Um abraço também para a Leia Oliveira, ela está acompanhando a gente, muito obrigada. E o nosso amigo, né, corintiano. Hoje o corintiano entrou antes do meu amigo palmeirense. O José Antônio já colocou aqui, bom dia, vai Corinthians. Todo dia ele entra e ele coloca aqui, bom dia,
0: vai Corinthians. O Corinthians tá, quase perdeu para o Cascavel ontem, vai ir mesmo, né? Vai para a segunda divisão. Né? E nós, como eu disse, estamos recebendo aqui o Alisson e o Aquis, dá quase o nome de uma dupla sertaneja, sim, né? Você viu só? E nós vamos falar desse importante evento que é a sexta edição do Porã Moto Show. Primeiro, eu gostaria que você falasse para a gente como é que estão os preparativos aí do Porã Moto Show. Bom dia.
2: Bom dia, Tião, bom dia, Dora, bom dia quem está assistindo, quem está ouvindo. Me chamo Alisson, sou fundador desse evento.
0: Que legal.
2: Eu que tive a iniciativa de criar esse evento lá em 2024, sempre com a intenção de arrecadar fundos alimentícios para as pessoas mais necessitadas da nossa cidade. E as preparações, o povo fala, falta muito ainda, mas quando vê já está...
0: É verdade.
2: Já chegou, está ali o evento. Estamos aí correndo atrás, organização, tirando documentação, licença do Corpo de Bombeiro. Nosso evento é 100% legalizado, nós temos alvará da Prefeitura, licença da Secretaria de Segurança. Tem projeto do Corpo de Bombeiro aprovado, tem engenheira civil por trás do nosso evento. Estamos aí.
0: Como é que surgiu a ideia de se fazer esse evento, Alisson?
2: O evento surgiu por conta que as pessoas do Sol Automotivo e de moto, vamos falar o grau, o wheelie, que é considerado esporte no Brasil, não tem espaço para fazer, para praticar seu esporte, e também é muito descriminalizado. Eu tive uma ideia, numa quinta-feira, de um dia para o outro, eu tive uma ideia, eu falei, vou fazer um evento, vou aproveitar o povo que quer praticar seu esporte. Eu não sei pilar moto.
0: Eu ia te perguntar aí se você gostava disso aí.
2: Não, né? Eu não sei pilar moto. Eu também não tenho só automotivo. Sim. Mas eu decidi juntar esses duas paixões e eu li uma só, que é a solidariedade.
0: Sim.
2: Eu conseguindo juntar a equipe do Sol Automotivo com a equipe de grau, de moto, eu vou conseguir o que, que eu quero, que é arrecadar alimento, arrecadar brinquedo, arrecadar roupa para distribuir para as pessoas mais necessitadas.
0: Que legal,
2: eu usei esses dois marcos para poder fazer um só.
0: Que bacana, né? Estamos recebendo também o Aquiles aqui. O Aquiles está muito famoso, né? Agora, eu acho que é amanhã, né? Que já sai o filme, né? O novo filme de Troia, né? Aí tem lá o Aquiles. O Aquiles, ele fez o quê no filme? Eu não lembro, mas o Aquiles era o papel que o Brad Pitt fez, né? Isso mesmo, ele foi lá vingar o povo lá que o Menelau levou a mulher, perdeu a mulher lá. E aí, Aquiles, conta pra gente aí como é que é a sua participação, como é que o Aquiles tá participando desse evento. Bom dia, prazer te receber aqui.
3: Bom dia, Tião, bom dia, Dora Nunes. Bom dia para quem tá ouvindo, quem tá assistindo nós aí. Tião, que nem o Alisson falou, é um evento que a gente tá fazendo para arrecadar fundos, né? Alimento, é agasalho pro pessoal. Um evento que é a minha primeira vez que eu tô com ele nesse evento agora, que é a sexta edição, que ele chamou, eu falou assim, ó, vamos unir o som, você tem mais conhecido com o pessoal de som automotivo, vamos unir, vamos fazer um negócio bem organizado. A gente se juntou tudo, vamos fazer. Então, a gente tá correndo atrás aí para fazer um evento top, um evento bem organizado e para arrecadar, para ajudar quem necessita, né? Essa edição agora a gente está fazendo em prol ao Instituto de Combate ao Câncer, sim, aqui da cidade, e a gente está ansioso, porque é tão gratificante ajudar as pessoas, entendeu? Ajudar quem necessita, e outra, fazer o que a gente gosta, que é o som automotivo, o pessoal do grau, é unir tudo e fazer um evento de qualidade.
0: Agora, você tem, qual que é a sua experiência, qual que é com relação ao som automotivo, vamos dizer assim?
3: Ah, eu tenho uma carretinha de som.
0: Ah, tem
3: uma
0: carretinha.
3: Eu tenho uma carretinha.
0: Nós tivemos um evento junto uma vez, lá na casa do grafite?
3: Eu não lembro, porque...
0: Você aluga ela também?
3: Não, ainda então não. É mais pra, falou, é um brinquedo.
0: Sim.
3: E a gente cresce, a gente só muda o valor do brinquedo.
0: É.
3: Né? E aí a gente tá, eu sempre gostei de som automotivo, a gente que nem já fiz evento no Paraná, e aí sempre tentando arrecadar, tentando ajudar as pessoas. E aí veio pra cá, o Alisson me ofereceu esse convite, tamo junto aí, vamos fazer acontecer esse evento na cidade.
0: E o evento vai acontecer lá no Parque de Exposição, né? Como
3: Sim.
0: é que vai ser lá? Explica pra gente aí, Alisson.
2: O evento, Tião... O evento é 100% dentro do parque.
0: Certo.
2: Nosso evento conta com o apoio da Guarda Municipal e a Agência de Trânsito, no qual eles fecham a frente da exposição ali para ter acesso do público. E o evento é R$20 mais um quilo de alimento por pessoa. Todo o que for arrecadado no evento, a gente destina para as pessoas necessitadas, que no caso agora é a Rede de Combate ao Câncer. Instituição de Combate ao Câncer. Nosso evento lá dentro tem a pista de grau, onde as gurizadas, a pessoa que gosta, tem espaço reservado lá, todo fechado, com barreira de pneu, lá dentro da exposição, e tem o espaço do som automotivo, que nessa edição nós vai, como aquilo tinha comentado antes, nós vamos fazer a balada automotiva no sábado.
3: Boa noite.
2: Balada automotiva, sim. Aí o povo fala, mas vai ser barulheta. Não, nosso é um encontro de som,
0: certo,
2: e não uma competição de som automotivo.
0: Uhum.
2: Nosso evento, ele não é para atrapalhar o público, mas sim para ajudar. As cinco edições anteriores que eu fiz, nunca deu problema, nunca deu, graças a Deus, nunca deu ocorrência, nunca ninguém reclamou, polícia passa lá, parabeniza nós, por conta que é organizado. São dois dias de evento, sábado e domingo. A própria Guarda Municipal falou que nesses dois dias não se vê ninguém na rua fazendo bagunça. Por quê? Por causa, ele sabe. Começa na quinta, o povo já não quer mais fazer bagunça na quinta, sexta, porque sabe que sábado e domingo eles vão ter que usar a moto deles, o som dele, para poder aproveitar o evento.
1: Legal, né? E agora me fala, nós estamos na sexta edição, né? A gente sabe que as coisas vão melhorando conforme... Qual que é, assim, a diferença, vocês que estão nessa sexta edição, com a primeira edição que vocês podem enfatizar para a gente?
2: O Aquiles, ele entrou nessa edição. Nós começamos com 12 pessoas na organização. Aí foram saindo, alguns foi saindo. Outros viu que não tinha retorno financeiro e acabou pulando fora. Porque desde o começo, Dora, eu nunca quis ter retorno financeiro. Eu sempre falei, eu vou fazer isso para ajudar o próximo.
0: Que legal, cara.
2: E daí, nessa edição, agora da sexta, da primeira para sexta, mudou completamente. Na primeira edição que eu fiz, eu consegui com a prefeitura para fechar uma rua lá no Júlia Cardinal. Chegou na... O evento ia ser no domingo, era só um dia. Chegou na sexta-feira, a Secretaria de Obras me informou que não poderia fechar a rua. Por conta que nós precisaríamos da autorização da empresa que estava responsável pela manutenção do meio-fio. Aí nós fomos correr para o Paraguai. Fomos na... Prefeitura do Paraguai, conversamos com um monte de gente, mandaram nós para a comissaria, conversamos com a comissaria, pagamos uma taxa de 2,5 milhões de Guarani para conseguir fechar a rua, ali em frente ao
3: posto
2: de gasolina, ali perto do atacadão que tem indo para São Paulo, então, que é mercado.
0: Ah, tá. Em frente ao Percal.
2: Isso, em frente ao Percal.
1: Vocês já começaram já com dívida.
2: Chegou no dia do evento, no domingo, eu fui para interditar a rua. O pessoal da polícia falou que nós não podíamos interditar, que tinha que pagar uma taxa para eles.
1: Meu Deus!
2: Aí fomos ver a taxa, o valor era muito alto, não conseguíamos arcar.
1: Daí,
2: conversando com os amigos aqui, conversando com os amigos ali, não, tem aquele antigo shopping lá em Sagapuitã. Vamos fazer para lá, porque tinha gente vindo de fora.
0: Sim.
2: Vem gente do Paraná, de São Paulo, Campo Grande, vem tudo.
0: Chamou atenção mesmo.
2: Sim, por causa era o primeiro evento beneficente na cidade, de grau. Onde tinha motocicleta, que é conhecido, porém é motor grande.
0: Sim.
2: Daí fomos para Sagapuitã. Nosso evento era para acabar às 6 horas da tarde. 4 horas a polícia mandou.
0: Já foi lá, já.
2: Encerrar. Do Paraguai, como vocês encerram o evento, nós encerramos com vocês. Daí acabou que. Acabou o evento, não conseguimos arrecadar o que nós queríamos, por conta que lá nós não tinha controle de acesso, era aberto. Conseguimos arrecadar em torno de 80 cesta básica. Nós estávamos esperando umas 300 pela quantidade de pessoa. Conseguimos arrecadar umas 80, 82 cesta básica. Nossa. Daí, a partir daí, nós foi melhorando.
1: Dá até para fazer um livro, né? As memórias,
3: grau. Não, e outra, que nem a gente sempre comenta. Ponto por ano não tem um espaço para isso.
0: É verdade. E até não querendo interromper você, mas já o fazendo, o Marcelino apresenta. Marcelino, eu gosto do Marcelino, ele apresentou um projeto, uma indicação na Câmara, propondo-se arrumar um lugar para ter o grau, né? Rapaz, para nós foi bom, né? Que a matéria bombou de acesso, deu mais de 50 mil visualização, um monte de comentário, a maioria xingando.
1: Xingando Marcelino, falando que o Marcelino tinha o que fazer.
0: Mas você vê, pegando um gancho do que vocês falou, o negócio vai acontecer ali, né?
3: Não, mas, Tião, para tudo vem verba. Para educação vem, para saúde vem. Esse aí, querendo ou não, entra como esporte lazer.
0: Certo.
3: Tá entendendo? Mas ajuda quem? Ajuda o pessoal que vende o equipamento sonoro, borracheiro, as lojas de motos, montador de som. Isso aí tudo gera emprego.
1: Ajuda quem vai lá vender as coisas, uma pipoca.
3: Querendo ou não, que nem no evento, tem a praça de alimentação dentro.
0: Ah, vocês vão ter uma praça de alimentação.
3: Toda edição tem, né, Alisson?
1: E principalmente ajuda?
3: Ajuda.
1: É só falar com quem recebe essa cesta básica. Pergunta se ela foi ajudada, não é verdade?
3: Com certeza.
2: Exatamente. Que nem eu penso. O povo não vê o que está por trás, depois do evento. Tanto que no último evento, o Jalasca esteve presente lá. Ele pegou, viu como que era o evento, bem organizado, ele gravou um vídeo lá, então ele viu que era organizado, e querendo ou não, nós abre portas para as pessoas montar as coisinhas de lá. Tem gente que vai, vende um salgado, vende um pastel, vende um espetinho, então nós abre portas, querendo ou não, nós gera um emprego ali. Por trás disso, tem segurança que precisa de serviço, que nós fornece serviço para ele, brigada de incêndio, socorrista. Nós temos um médico que fica de plantão também para nós.
3: Daí dentro do evento fica uma ambulância lá.
2: Tem uma ambulância dentro do nosso evento. Que nem fala, nós para a Secretaria de Saúde, ofício para disponibilizar uma ambulância para nós. Aí que nem a Dora falou, quer saber qual o resultado? Pergunta para quem recebeu a cesta. Ontem eu estive conversando com, foi no aniversário do meu tio, eu estive conversando com uma responsável, a Andressa, ela é responsável de pôr um projeto que recebeu nossa cesta básica. E falou que aquilo foi um alívio. Muitas mães, vó de criança, falou, era um alívio, por conta que já tinha acabado o mantimento dentro de casa. A pessoa fala, ah, mas é 10 quilos de arroz. Para mim pode ser pouco, para vocês pode ser pouco. Mas para quem recebe, muitas das vezes, não tem aqueles 10 quilos de arroz.
1: Não tem, tem gente que não tem. É que assim, eu vejo muitas pessoas, ela só observa a sua realidade, a realidade própria. E a realidade que nós temos aqui na nossa cidade, enfim, em outros lugares, no país, gente, tem gente que tem realidade totalmente diferente da nossa.
0: É verdade.
1: Às vezes você pega 10 reais, ah, vou ali comer um pastel. Às vezes aquele 10 reais para uma família que está passando necessidade, que tem os seus problemas, né? Às vezes, crianças, tem um idoso em casa. Então, assim, gente, a realidade, a sua realidade não é a realidade dos outros. Então, assim, a gente tem que valorizar quem se dispõe, que nem eu, você contando, eu falei, poxa, o cara já não ganha nada, ele não vai gastar.
0: Puta, tem que gastar.
1: Se dispõe a realizar um evento, e realizar um evento dá muita dor de cabeça, né?
3: E outra, você tem que contar muito com o clima também.
1: Isso, mas é.
3: Choveu, acabou o evento. Acabou.
0: Meu Deus,
3: foi mais essa. O penúltimo?
2: Foi a quarta edição. A quarta edição tinha tudo para dar certo. Tinha tudo para dar certo, olhamos na previsão do tempo, vai ser perfeito. Chegou no dia, caiu aquela chuva. Acabou com o evento. Acabou,
3: porque, querendo ou não, é um ambiente, um evento aberto.
0: Sim.
3: Entendeu? Porque...
0: Agora, me explica uma coisa. Sim. Como é que foi para vocês, vocês fizeram o primeiro lá em Sengapuitã. Como é que foi para ir pro Parque Exposição? Qual evento que foi e como é que foi isso aí?
2: Dentro do Parque de Exposições, Tião, foi a partir da segunda edição.
0: Ah, tá, já pensaram ali já. Aí vocês têm que locar o parque.
2: Sim, nós temos que locar o parque. No qual, sempre eu, porque que nem fala, tem muita gente por trás, são, vamos supor, 20 organizadores, mas sempre vai ter que ser eu.
0: Mas tem um cabeça ali.
2: O cabeça, é. Por conta que...
0: Alguém tem que pagar as despesas.
2: Eu fui ver a questão para fazer dentro do Parque Reservais, foi da prefeitura, a prefeitura foi lá no bombeiro. Foi no bombeiro. Aí passou para mim, atendente Cristiano, se não me engano, passou para mim, falou, então, você tem que seguir esse protocolo. Primeiro lá.
0: Tem um hidrante.
2: Não é hidrante, é projeto de uma engenheira. A ONU vai conseguir engenheira. Puxa no site do bombeiro, lá tem. Conseguimos a engenheira. R$3.000 só de projeto.
0: Para aquele evento.
2: Só para aquele evento. Daí, tal, conversando, indo aqui, dali, fizemos segunda edição lá dentro. Aí, perguntamos, qual vai ser a terceira edição? Ah, vocês têm que pagar de novo outro projeto. A engenheira falou, final, não tem condição. Daí, fui no bombeiro, expliquei a situação, falou, não, falou, o projeto de vocês vai valer... Enquanto vocês seguirem o mesmo modelo, vai valendo até vocês seguirem. Quando vocês querem alterar, aí você tem que pagar outro projeto.
0: Ah, só.
2: Aí conversei com o pessoal do sindicato, toda vez eles cedem o parque para nós fazer, nós alugamos deles. Daí conversei na época com o Eduardo Campos, o prefeito, ele que abriu a porta para a gente conseguir chegar no responsável pela alvará.
0: Ah, tá.
2: Vai conversa com o fulano, que o fulano vai conseguir para vocês. Aí deixa aí, fizemos amizade ali dentro do CAC, conversando aqui, conversando ali, porque eu sempre falei, Tião, eu não quero mais problema do que já tem.
0: Essa é uma fala boa, né?
2: Por conta que eu fazer o evento, eu posso fazer o evento sem alvará, sem licença, sem nada. Só que é minha cara, é meu nome que tá ali.
3: Se acontece alguma coisa lá dentro, no caso.
0: Isso aí é falar, né? Até agora não aconteceu nada, que a gente não viu falar que aconteceu nada, né?
2: Não, desde a primeira edição até agora, a quinta, graças a Deus, nunca ocorreu lá. Tem ali, sim, aqueles acidentes ali do...
0: Cair, dar uma ralada,
2: só que ali já tem atendimento ali dentro do Parque das Exposições. Nós tentamos colocar na terceira edição... nós tentamos colocar espaço para os gurizada de bicicleta.
0: Aí já bagunçou.
2: Já bagunçou, gurizada de bicicleta entrando na pista de moto, aí já dá uma bagunça. Aí teve uma situação que o gurizinho fugiu, falou que ia na negócio da igreja lá dele, pegou a bicicleta dele e foi. Caiu e aquele negócio do pedal da bicicleta, aquele ferro, entrou na panturrilha dele.
0: Meu Deus.
2: Como que é seu nome? João. Sobrenome, eu falei, eu não sei, quantos anos você tem? 11 anos. Falei, qual o telefone do seu pai? Não pode avisar meu pai nem minha mãe, que eu fugi deles. Eu peguei e falei, e aí? Falei, vamos levar, tem documento? Não tem. Falei, vamos levar no hospital. Não, não me leva no hospital, não. Só paraguaio. Falei, onde você mora? Eu moro pra trás, da Vila Elza. Falei, agora, o que que nós vamos fazer com esse guri? Entrei em contato lá do Paraguai, tinha conhecido que trabalhava no bombeiro voluntário. Falei, vamos fazer o seguinte, coloca ele na ambulância, larga pra nós aqui na linha internacional, que nós vamos comunicar os pais dele.
0: Meu Deus.
2: Tranquilo, fizemos protocolo, nós temos bombeiro civil que trabalha, só dois bombeiros civil formado que trabalha. Fez certinho a ata ali de atendimento, o que aconteceu, como que foi, tudo certinho. Entreguei pro corpo de bombeiro do Paraguai e foi. Entramos em contato com a mãe, depois conseguimos contato com os pais da criança. Oferecer mais justo, precisava arcar com algum gasto, o hospital do Paraguai todo é pago. Arcar com os gastos, comprou medicamento, passou receita, comprou, prestamos aquele apoio.
0: Sim.
2: Que tinha que prestar no, após o acontecido. Na quarta edição, vai ter, não vai mais ter bicicleta.
0: Tá certo, é porque já causou.
1: Exatamente por causa disso, né? Que as crianças, eles falam para os pais que vai para um lugar, vai para outro e acontece essas coisas. Eu quero mandar um abraço aqui, o Bernardo Menezes está assistindo a gente pelo YouTube, ele colocou bom dia para RM Sold, é isso, né? RM Sold.
3: É o RM.
1: É, também, meu amigo, agora entrou meu amigo palmeirense assistindo o programa, né? O Robson Dalzacker, muito bom dia para todos vocês, estamos juntos sempre. Obrigada a você que está assistindo, pode ir mandando seu recado também. É o Leônida Lima, bom dia, que Deus abençoe o nosso dia. Muito obrigada pela participação.
0: Tá mandando aqui recadinho, mandou joinha aqui, o André Santos, o Ernesto, o Roberto Bicheirani, o Tigrão. E aí, Tigrão, gostou da pizza? Também a Cirlei Rios, o Marcelino Henrique, Marcelino Bambil da Silva, o Paulo Henrique Silva, o Genivaldo, José Lemes e o Robson, né, a galera que tá
1: também
0: passando.
1: Também a Nelci Múzio participando e o nosso amigo, né, o Batman da corrida, o Edgar Sanabria, mandando um alô aqui.
0: A Leia Oliveira, ela mandou, você não mandou coraçãozinho hoje, hein, tá não, feia a coisa, hein, tá pelo feio, amor de Deus. Agora, por exemplo, vocês... É,

0: sábado, né?
1: Isso, no sábado à tarde. Sábado.
0: Que horas
1: no sábado, 1 hora da tarde.
0: 1 hora.
1: E vai até, nós estamos vendo a questão do horário, por conta que nós dependemos do alvará da prefeitura.
0: Sim.
1: Eu solicito o horário, se eles verem que está adequado, eles liberam. Caso contrário, ele fala. O evento de vocês vai poder ir até tal hora somente. Começa 1 hora da tarde, nossa expectativa é acabar na 10 horas, né? Que se depender, 10 horas, meia-noite.
2: 22 consegue... horas, porque a gente quer fazer aquela balada automotiva, né?
0: Sim, sim.
2: E aí tem muitos carros com som, que eu estava até conversando com o Alisson agora. Pessoal, bastante gente de fora está confirmando presença.
0: Ah, tá.
2: Guia Lopes da Laguna, Bela Vista, Dourados, Campo Grande está confirmando. Aqui da UANA, o pessoal tudo está confirmando que vai vir. E aí esses carros de som têm bastante iluminação.
0: Ah, tá.
2: Durante o dia,
0: a parte da noite
2: que fica bonito, entendeu? É. E a gente está correndo atrás desse alvará com um horário um pouquinho a mais.
0: Um pouco sentido, né?
2: E é um dos motivos também, né, que a gente tá, okay, uns 2, 3 anos aí correndo atrás de um espaço afastado da cidade.
0: Lá no Clube do Laço, não vira?
2: Vira, só que aí pro Grau já não tem a pista.
0: É verdade,
2: a gente
0: precisa do local, né?
2: Muitas cidades tem. Que nem Campo Grande agora, o pessoal tá construindo na saída, acho que na 010, se não me engano. É uma rodovia ali que eles estão fazendo. Até, eu acho que uma empresa, eles vieram aqui, viram, conversaram com antes, né, com Almeida, e vieram o Explode Car que tinha antes.
0: Sim, sim.
2: É um lugar, assim, sim. Que...
0: Quer fazer tipo arrancadão,
2: para manobra de... Vai ter tudo, na verdade, né? E aí eles estão fazendo lá agora.
0: Que legal.
2: Que nem um negócio que tem, a gente também queria esse espaço para fazer o espaço da lama, do off-road. Que tem no Paraguai, tem em vários lugares. E atrai bastante gente. Que nem agora, dia 19, vai ter em Bela Vista. O Appen Mood. Som automotivo, lama, é tudo. Tá entendendo? E aí a gente convida o pessoal de lá convida a gente para ir para lá.
0: Que legal.
2: Por isso que
0: cara.
2: A gente fala, a gente tem amizade, graças a Deus, no estado inteiro aí.
0: Tá, mas daí é uma competição, não tem premiação ou não?
2: Não, é um espaço pro pessoal brincar, entendeu?
0: Ah, tá.
2: É um, pra não ficar fazendo na rua.
0: Certo.
2: Tá entendendo? A gente faz esse espaço pro pessoal ir pra dentro do parque pra fazer ali. Certo. Pra não ficar fazendo bagunça na rua.
0: Então, a mesma coisa que acontece no sábado, ela vai acontecer no domingo.
2: Vai acontecer domingo.
1: Sim, sim. A única diferença do sábado pro domingo é a questão do horário.
0: Certo.
1: Que no sábado nós tenta até mais tarde, no domingo no máximo 8 horas.
0: Já acaba
1: pela questão de trânsito também. O povo tem trabalhado outro dia. E não é competição. É um espaço ali, uma pista dá o quê? Em torno de 500 metros, 300 metros, aquela pista.
2: 200, 300 metros
1: de pista indo e 230 voltando.
0: Certo.
1: O pessoal dá o grau dele, faz o circo.
0: Mas aí vocês organizam essa...
2: É tudo organizado. Tudo fechado,
1: é tudo fechado.
0: Com não é à vontade, não entra todo mundo.
1: Não.
0: Por exemplo, no motociclo, quando a galera... o motociclo foi pensado desde o começo, pelo que a gente conversa com o pessoal, que é pro pessoal passear de moto lá dentro, andar lá e tal. Tem os lugares separados, né, para fazer o estourar pneu. E só que vem tanta gente que acaba congestionando ali, né? Então não tem, ele não vou dizer que ele é desorganizado, mas dá um tumulto porque é muita gente. E aí, ali vocês já vai ter os horários dos pessoal entrar.
1: Sim, é totalmente separado, né, Tião? É totalmente separado. A pista pro pessoal da manobra do Grau é separado. Eles têm um acesso exclusivo, pode entrar só de sapato fechado.
2: Capacete,
1: não pode entrar sem sapato, sem capacete, é proibido. Fica o pessoal da Brigada de Incêndio cuidando.
0: Sim.
1: Todo evento tem sempre aqueles cara que quer fazer
0: quer
1: a gracinha
0: aparecer,
1: dele.
0: Né?
1: Mas avisa uma vez, avisa a segunda vez, fez de novo,
0: sai fora do evento.
1: Tá fora, nós já não deixa mais entrar, nós grava o rosto, pro próximo evento a gente já barrar também.
0: Que legal,
1: por conta
0: cara.
1: Que por conta de uma pessoa acaba estragando o evento
0: é
1: inteiro.
0: É verdade.
1: E... Tem espaço reservado para o som automotivo, tem espaço onde o pessoal...
2: Que a gente vai aumentar esse ano, essa edição, a gente vai dar uma... Porque vai vir bastante gente fora, né? E aí a gente está até... Vai planejar para colocar os pontos elétricos para o pessoal que quer carregar a bateria. A gente está conversando com o Alisson ainda para fazer uma área um pouquinho afastado para quem quiser brincar um racha de som. Vai ter esse espacinho também ali, entendeu?
0: Que legal, cara.
2: Que nem a gente fala, a gente quer unir.

0: Sim. Unir todos, entendeu?
1: Porque... E é bacana, pelo menos, que vocês estão tendo uma ideia assim, de fazer um evento que tá agregando, né? Tanto é que está na sexta edição. Sim. E a gente, vocês falando aí, que ele está crescendo, ele está oferecendo situações para as pessoas virem para a fronteira. Porque daí o cara não vem só para o evento, ele vem para gastar, para ficar fazer em hotel, para fazer compra na fronteira. É o turista pega e aproveita as ocasiões, né?
2: Exatamente, é o que daí fala. O povo, tanto que o povo fala, eu ia ir no começo do mês para Ponta Porã, mas então não vou, vou aproveitar, foi no dia 19, que daí eu já fico no evento. Sim. Antes do evento eu já faço minhas compras, faço as coisinhas, vou comprar, vou contar preço das coisas, acabo movimentando a fronteira também, o comércio certo. Local, por conta que, querendo ou não, o povo vem e fica em hotel.
1: Certo.
2: Fica em hotel. O povo lucra questão de hospedagem e querendo ajuda nós a ajudar o próximo.
1: É verdade. E agora, pelo que nós percebemos, vocês têm despesa com bombeiro, têm despesa com segurança, têm despesa com estrutura, aluguel e tal, tudo vocês têm despesa. Aí essas despesas que vocês tiram daí é com o patrocínio.
2: Exatamente, nós começa a correr atrás de patrocínio.
1: Certo.
2: De início, nossa despesa gira em torno de documentação, essas coisas, gira em torno de, vamos colocar o quê? Uns 2 mil?
0: Uns 3.500
2: reais. R$3.500, só com documentação, taxa que nós temos, daí temos que pagar a carga de pneu também, por conta que nossa pista lá é montada com pneu inservíveis. Daí o pessoal do Paraguai traz na quinta-feira para nós o pneu,
0: e na segunda recolhe, né?
2: E na segunda
1: já tem que pegar o pneu, já tem o povo lá no parque, não, lá, faz a reciclagem, já vende o pneu para reciclar. Né?
2: Antes, para o senhor ter ideia, senhor Tião, nós
1: pegamos. Eu sou um cara velho, cara, que quando você chama eu de senhor, eu fico mais velho ainda, mais 12 anos. Traumatizado.
2: Antes, Tião, nós começamos a fazer isso. É. Aí, a segunda edição do evento, eles trituraram o pneu para nós. É. Na terceira edição,
1: Também.
2: Na quarta edição, eles queriam cobrar R$1 por pneu.
1: Caramba,
2: aí
1: cara.
2: Aí tinha que pagar para eles poder...
1: Pra fazer triturar.
2: Eles depois iriam vender esses pedaceiros de pneu, e nós tínhamos que pagar R$1 por pneu para eles.
1: Pensa, cara, é justo, né? O que você ia colocar?
0: Seu Tião, aproveitando a oportunidade.
1: Obrigado pelo seu Tião, viu? Tá boa a entrevista.
0: Não, para o pessoal que tiver empresa, tiver produto... tiver a sua marca que queira patrocinar o nosso evento, a gente, e pra gente divulgar também a marca, entendeu? Entre em contato com a página do Porã Moto Show.
1: Ah, vocês têm um Instagram
0: do Porã Moto Show, pra dar essa força, porque a gente precisa de ajuda pra também ajudar.
3: É, porque tem os custos, sim, os gastos, né? Então,
0: como
3: é
0: que a gente fala?
1: Instagram, Porã?
3: É Porã Moto Show,
0: isso,
3: né?
0: Isso, porque a gente entra pra fazer o evento...
3: Com a vontade,
0: só que nem eu falo, vai muito do tempo, vai muito do clima. Porque se choveu,
1: eu não
0: acabou.
1: Sabia que tinha, eu vou seguir vocês aqui. Segue agora, vamos ver se vocês seguem nós aqui. Eu acho que não segue nós.
3: Senão o Tio falou que já acaba a entrevista.
1: Olha,
3: que legal, os cartazes.
0: Sim, ali é o pessoal que está confirmando também. Tem muita gente que está confirmando que a gente não dá.
2: Um pouquinho voltar ali, Tio. Aí tem o pessoal que está confirmando presença.
1: Aonde que é aqui?
0: Vai um pouquinho para baixo.
2: Baixa.
0: Aí, ó. Presença confirmada.
2: Presença confirmada.
3: Ali, Tião. Presença. O segundo ali, Tião.
2: O segundo,
0: terceiro.
1: Aqui.
0: Esse aí está confirmando do lado. Ah, tá. De Bela Vista.
1: Carretinha perturbada.
2: Tem outro.
3: Carretinha perturbada.
1: Você já tem que pegar e já comprar uns remédios para eles já. Aí, eu vou indicar os que eu tomo. Eu sou meio perturbado também, pra você levar para eles aí.
0: Não, você vê, tem o pessoal de aqui da UANA também que confirmou esse presença. Aqui, esse é aqui de Ponta Porã.
2: Esse é de Ponta Porã.
1: Esse aqui é o Júnior Alto Som.
0: É.
3: Confirmado.
0: Esse aí é de Amambai.
3: Oreia do Grau.
1: Pessoal
0: de Amambai. É do Lorito, do pessoal do Matrix Alto Som ali de Pedro Juan, né?
1: Olha.
0: Aí, ó, pessoal de aqui da UANA, do Gordo Alto Som,
2: Mandelão. Isso aí foi uma publicação lá que não deu certo. Aí, passando o próximo, tem
1: aí, vocês
2: aí apresentando o projeto, né?
0: para ver se a gente consegue.
2: Consegue
1: o vereador está dando uma mão para vocês.
2: Isso.
3: É legal, né? É legal quando você tem um apoio.
2: Sim,
3: assim,
2: nós
3: né?
2: estamos indo, por conta que nós precisamos.
0: Esse vídeo é o último evento.
3: Ah, tá. Olha só, que legal.
2: Ali pode ver a pista, ó, que é toda fechada de pneu.
1: Que legal, cara.
0: Aí na parte de grama fica.
1: Aí vocês estão conseguindo rodar um drone lá, que é meio perigo. É proibidão, né? Você sabe, né?
2: Tem um rapaz que ele tá. Ele que roda com o drone, eu não entendo muito esse negócio.
1: Porque perto do aeroporto, não,
3: mas ele deve fazer numa altura.
0: Não é alto, né? É bem abaixo do.
3: Que legal, envolve várias pessoas.
1: Olha aqui, cara, muito legal.
0: E bastante gente de fora, né? Isso que é legal. Isso aí é que nem fala. É difícil quando tem evento, assim. Tem bastante evento de moto grande. Esse evento é para moto grande.
1: Quando fala os caras, pererequinha.
0: As motinhas do Paraguai vai bastante.
3: E é legal porque é isso que vocês falaram, né? Além de movimentar a arte de entretenimento aqui na nossa fronteira, nós temos aí a movimentação na área econômica. Sim. E não só de Ponta Porã, como também de Pedro Juan Cavaleiro, onde tem as lojas de moto, tudo, né? Então, eu acho assim, o pessoal que tiver aí, quiser ajudar, quiser ser um patrocinador, né? Por favor, entrar em contato. Já vou aproveitar aqui, ó, a Adriana Marques, ela colocou, manda um abraço pro patrão Aquiles. Brasclimax, é isso?
0: Brasclima.
3: É a tua loja.
0: É a minha empresa, é.
3: É. O Nelson Dias deixou um recadinho. Bom dia, tia Idora, que Deus abençoe sempre esses meninos que estão fazendo algo por pessoas que precisam, né? Deus abençoe a todos. Legal, é isso. É isso mesmo, Nelson. O pessoal participando aqui, sempre pensando no próximo. Um abraço também para a nossa amiga Zezé Castanha Mello, ela que sempre assiste a gente lá de Amambai, mas hoje ela está em Palotina, no Paraná. Olha só onde está chegando o nosso programa hoje, né?
0: Que nem fala, ô Tião, muita gente critica.
1: Mas lógico que critica, entendeu? Ué. A gente foi lá receber o Neymar lá de repórter, trabalhando, tá, o povo sentava o pau.
3: Lá,
0: entendeu? Mas que nem fala. Pessoal fica empinando na rua, não sei o quê, vocês estão fazendo evento para esse tipo de pessoas. Ah, esse barulho de som automotivo e não sei. Só que a gente faz isso aí para reunir o povo.
1: É verdade.
0: Como eu falei, para colocar no espaço, para colocar dentro do parque, para fazer. Como
3: se tivesse sempre o espaço para esse pessoal.
0: O pessoal não ia ficar na rua, sim.
3: Sabadão e domingo ia para lá.
0: Assim. É isso que a gente está tentando, a gente está correndo atrás, entendeu? E nesse dia chamaram nós para ir em Campo Grande. Era umas 4 horas da tarde. Vai ter reunião com o governador aqui. Vocês conseguem vir? 4 horas da tarde. Era 6:30 a reunião. Não conseguimos ir. Por quê? Que nem a gente fala. A gente tem bastante amizade no estado. A gente quer se unir para tentar fazer na cidade.
1: Você falou do projeto. Esse projeto de vocês, eles são. Como é que é ele? Qual que é o desenvolvimento, a descrição desse projeto de vocês?
0: Do que? Do espaço?
1: Vocês apresentaram.
0: Do projeto do evento.
1: É.
2: O projeto do evento, tia, desde o começo foi beneficente.
1: Sim.
2: Sempre foi. Desde a primeira edição eu falei que ia ser beneficente. No qual a gente estamos tentando apresentar para empresas grandes aí, para poder entrar como patrocinador, por conta que nem a Dora falou, nós temos uns gastos, e os gastos são altos.
1: Sim.
2: Que enquanto a gente não consegue patrocinador, vai sair do nosso bolso. Vai sair do nosso
1: bolso. Você mexe com o que aí?
2: Eu trabalho na Câmara Municipal.
1: Ah, tá.
2: E aí ele mexe com refrigeração. Mas querendo ou não, eu ali dentro eu vejo que tem aquela barreira da descriminalização. Tipo, molecada vai fazer bagunça. Mas teve gente que foi no evento e viu. Falou, não é o que é isso que eu tô pensando. Querendo ou não, ali o evento é aberto. Se alguém chegar, eu não tenho dinheiro para entrar, mas eu quero levar meu filho, pode entrar. Tranquilo, só tem o alimento. Entra. O importante aqui é o alimento. Sim. A gente conseguir arrecadar alimento. E o que nós procura é o espaço. Nós queremos apenas o espaço, por conta que eu comentei no início, quando está tendo evento, para um pouco a bagunça da cidade.
1: É verdade.
2: Dá uma parada.
1: Não, e aí, não querendo interromper você, mas já o fazendo, isso a gente fazia no futebol, o Paulinho faz ali. O cara bagunçou se o cara
3: vai para blacklist.
1: O cara bagunçou, o cara tem problema, até na rua. O cara tem problema na rua, já faz uma parceria com a guarda, ó, o Tião Prado vive empinando moto na rua, ele chega lá, não, você não pode, você tem problema com a guarda, então você faz problema lá fora, você não vai participar. Então você já cria algumas situações para fazer com que os caras tenham um local para ir, né? E aí o evento pode sair mais de uma vez por ano, né?
0: Sim, com certeza.
2: Exatamente, Tião, que nem fala, eu tava vendo esses dias não lembro onde que tava tendo o evento, no qual eles têm o sistema integrado com a guarda municipal, que a guarda abordou o Aquiles fazendo bagunça na rua, no dia que ele for participar do evento, vai passar o nome dele. Ah, o Aquiles fez bagunça na rua. Então, primeiro, você comentou também isso, eu acho. A questão de, fica, nem falou a Dora, fica na blacklist. Já é cortado.
1: Muito bem, pessoal, eu quero agradecer a presença de vocês aqui, foi muito legal ter vocês aqui, a gente fez o convite, vocês prontamente aceitaram, e vamos começar pelo Aquiles, que para nós foi importante, né? Ontem um programa, está lançando um filme nível mundial aí, né, de última geração.
0: Assistam.
1: Já está nos cinemas, já, e hoje estamos recebendo o Aquiles aqui.
3: Nós saímos na frente.
1: Rapaz, ele que acabou com Troia, né? E aí, aqui, deixar para suas considerações finais, por favor.
0: Não, eu quero agradecer, Tião, a você, Dora, pela oportunidade aí de a gente estar vindo, de estar explicando, mostrando, né, o nosso evento aí. Tá convidando o pessoal, venham, ajudam, que é importante, ajuda, quanto mais a gente te ajuda, mais a gente vai poder ajudar. E é isso, só tenho a agradecer de coração mesmo pelo convite aí, e vocês também estão convidados para ir pro evento, vocês conhecer mais o evento e falar, o grau de moto e o som automotivo não é crime. A gente está sempre nessa batalha. Como tem o futebol, a gente quer que o grau de moto seja um esporte também, que tem, como o futebol tem um campo de futebol, a gente quer que o grau de moto tenha um espaço.
1: E tem o local,
0: e
1: né?
0: E tem um local próprio.
1: É verdade.
0: Para tirar o pessoal da rua, para ficar essa bagunça. Ah, mas em vez de, que nem eu falei, em vez do pessoal estar pensando em gastar dinheiro com isso aí, por que não gasta com a saúde? Para tudo vem verba. Tá entendendo? A gente só quer isso aí. A gente vai lutar. Não vai, não vai desistir. A gente não vai desistir. A gente tá faz tempo, nunca desistimos, por que que vamos desistir agora? Nós estamos aí. Nós estamos fazendo esse evento, é beneficente, entendeu? Quero agradecer também o apoio de quem tá apoiando nós aí e os patrocinadores também que tá vindo com força aí. E quem quiser patrocinar, quem quiser mostrar a sua marca, sua empresa, sua loja, entre em contato com a página lá e vamos conversando.
3: E você já tem algum patrocinador da festa? Como que é?
0: A gente começou...
3: Se você já tiver, pode falar um
0: Sim,
3: nome.
0: A gente está conversando ainda com o pessoal, está se organizando tudinho. Sim. Mas aí até quarta, quinta-feira já tem os patrocinadores certinho.
1: Legal. Eu também agradecer ao nosso amigo o Alisson e deixar para suas considerações, por favor, Alisson.
2: Queria agradecer a Dora, o Tião, pela oportunidade. Por estar abrindo portas, porque acredito que depois desse podcast, essa entrevista, vai abrir portas.
1: Então, esperamos.
2: A gente ter vindo mostrar, que nem o Aquiles falou, não é crime, não é algo grave, nós precisamos apenas de um espaço para conseguir fazer acontecer, provar para a comunidade que não é bagunçado. E que nem a Dora apertou a questão de patrocínio, o único patrocínio que eu tenho fixo é a 67 Telecom. Que
1: é a melhor do mundo, né?
2: A melhor, ela fornece uma equipe para montar vários roteadores no parque durante os dois dias do evento, para a galera poder ter conexão.
1: Sim.
2: Porque hoje em dia, o povo vem do Paraguai e aqui não pega sinal. Não pega no Brasil sinal. Aí acaba que eles precisam de Wi-Fi. Aí eu fui atrás, conversei com o pessoal da 67 e todo evento eles estão, graças a Deus, patrocinando a gente. Queria agradecer a eles e deixar aberto quem quiser patrocinar nosso evento, quiser conhecer um pouco do nosso projeto. Nós vamos até a empresa, nós mostramos um pouco como que é feito, vamos divulgar essa empresa, vamos divulgar a tua marca. E nós estamos cobrando 250, Aquiles?
0: R$250.
2: R$250 por patrocínio, que esse 250 é para arcar com os gastos, documentação, vários, querendo ou não, no dia a gente tem alimentação para fornecer para o segurança, para os brigadistas, para a equipe da ambulância, da Secretaria de Saúde. E isso a gente acaba saindo do nosso bolso se a gente não conseguir patrocínio.
1: Beleza, então, galera. Nós vamos aí amanhã, vamos falar nossa agenda aqui. Amanhã, terça-feira, vamos estar recebendo a vereadora Natália Velasquez, vamos estar falando da lei orçamentária que foi votada, vamos estar falando do mandato dela de vereador. Na quarta-feira, o vereador e presidente Elcio Berdabé vai estar fazendo um balanço desse primeiro semestre, falando também das expectativas para o segundo. Na quinta-feira, será a vez do prefeito Eduardo Campos, vamos estar falando do aniversário de Ponto Porã. E sexta-feira, o Tiago Ogedo, o cantor, vai estar com a gente aqui. Dessa vez, o Tiago garantiu que vem, né? Ele está mandando no áudio todo dia, ó, tchau, não vai esquecer, eu vou, só pode chegar no dia e não vir, né? Aí eu salgo, Thiago, viu? Vamos então, tchau, oi, pode falar.
3: Eu quero mandar um abraço pro Antônio Marcos, ele tá assistindo a gente pelo YouTube e deixou recado, gurizada do bem merecem mais apoio, é isso.
1: Intervalo comercial e já voltamos.
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0: Muito bem, estamos de volta para você que está aí com a gente, aquele carinho todo especial. Nosso muito obrigado pela sua audiência, muito obrigado pela sua companhia, Dora Nunes.
1: A gente quer agradecer aí, você que está com o seu radinho. Ah, já foi, já. Quem estava com o radinho ligado, agora já está mais ouvindo.
0: Não está mais o radinho.
1: Já são, lá no Paraguai, já são 13 horas e 2 minutos, né? Eu vou mandar aquele abraço pro pessoal que assiste a gente pelo YouTube, pelo Facebook, Leônida Lima. Muito obrigada, a nossa amiga Cirlei Rios, também a Neuci Musel, o José Lemes, muito obrigada pela participação, aqui o Antônio Marcos, a Adrian Marcos, não, Adrian Marques, né? Bernardo Menezes, o José Antônio, nosso amigo corintiano, muito obrigada, e o Robson Dalzac, nosso amigo palmeirense.
0: Muito bem, agora nós vamos, deixa eu dar uma passadinha no site aqui, trazendo para você aqui, né, nós, tá, essas matérias aqui em cima eu já falei, aqui nós temos aí, falamos do supermercado Sol, já falamos aqui, e aqui eu quero falar que Ponta Porã está celebrando aí 114 anos de história e desenvolvimento, né, e aqui nós temos as informações para você dos eventos, vai estar acontecendo aí o Música Sem Fronteira, que vai estar apresentando Mosaico, Sons e Movimentos, dias 14, amanhã, 15 e 16 de julho, no Centro Internacional de Convenções, a partir das 19 horas. Nesse Mosaico, então, dia 14, teremos Sexo de la Estación.
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1: Las 16 horas, 57 minutos.
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0: Las 17 horas, 30 minutos.
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